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1: 9:45.
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1: 10 horas.
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Coisa gostosa. Meu prefeito Bernardo Mansoba, obrigado pelo carinho, meu irmão. Tamo junto. Prefeito bonitão, a loja. Meu vice Júnior, um beijo. Tamo junto. Bora. Tibério Ferraz, tamo junto. 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
1: 10h32.
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0: Uma plataforma de bets que teria movimentado R$5 bilhões só em 2025 é alvo de uma operação da Receita Federal nesta sexta-feira. Com participação do Ministério Público Federal, a Operação Jogo das Sombras cumpre 6 mandados de busca e apreensão em João Pessoa, Paraíba, Recife, Pernambuco e São Paulo, capital. Os agentes apreenderam documentos, equipamentos e dados dos sistemas da empresa investigada. O grupo investigado foi autorizado a operar bets a partir de 2025, mas, segundo a Receita, há indícios de que a atividade já ocorria antes e sem autorização e recolhimento dos tributos devidos. A investigação aponta que o esquema tinha uma empresa de fachada em Curaçao, país do Caribe, para simular que a plataforma atuava fora do Brasil antes da regulamentação do setor. No entanto, eram empresas do grupo aqui mesmo no país que operavam as atividades. Contas mantidas em fintechs teriam sido usadas para esconder a circulação dos valores e quem eram os destinatários finais. Já depois da regulamentação e com a autorização, o esquema foi adaptado para continuar a sonegação fiscal. Despesas supostamente fictícias teriam sido declaradas para pagar menos impostos. Da Rádio Nacional em Brasília, Gabriel Brum.
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1: 10:57.
2: Isso é mais um sucesso? Datazinho.

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2: 11:50.

0: é o culpado, que é isso, pelo amor de Deus, bicho, deixa de sofrimento.
1: Eu não vou desistir dela, não, sabe? Gosto demais dela e eu quero fazer uma surpresa pra ela. Eu preciso de ti ir lá comigo, tocar, a gente cantar. Eu quero olhar nos olhos dela.
0: Amigo, quem manda é você. Eu tô pronto, preparado e querendo. Bora!

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2: O dono do Banco Master, Daniel Vorcaro, deve ser ouvido por videoconferência pela Polícia Federal na manhã desta sexta-feira. O tema do depoimento não foi divulgado. O depoimento ocorreria ontem, mas foi adiado por instabilidade na conexão online, de acordo com o advogado de defesa, Daniel Bialski. Atualmente, o banqueiro está preso preventivamente na Papudinha, o 19º Batalhão da Polícia Militar do Distrito Federal. Vorcaro é investigado pela Operação Compliance Zero da PF, que apura uma série de fraudes financeiras do Banco Master. Entre elas, a tentativa de compra da instituição pelo BRB, o Banco Regional de Brasília, ligado ao governo do Distrito Federal. A transação gerou déficit bilionário ao Banco Público, situação que ainda não foi solucionada. O depoimento acontece em meio à tentativa de fechar uma delação premiada. A Polícia Federal já rejeitou duas propostas feitas pela defesa de Vorcaro. Da Rádio Nacional em Brasília, Gabriel.
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3: 12:01.

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1: 12:05.
2: Pra cantar comigo, Riquinho e Lulinha.

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0: Sucesso, Luiz Henrique Mello.
1: Que honra.
0: Que honra pra mim, imagina.
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0: Curuba. Coisa gostosa. Meu prefeito Bernardo Mansova, obrigado pelo carinho, meu irmão. Tamo junto. Prefeito bonitão, a loja. Meu vice Júnior, um beijo. Tamo junto. Bora. Tibério Ferraz, tamo junto. Eduardo Cloud Produções, a loja. Rei dos Acessórios, tamo junto.
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5: Essa seria a resposta da fake news, né?
6: Você canta pra mim agora.
5: Ah, foi eu começo então?
6: Você começa.
5: Então pronto. Vamos lá, com licença.

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2: Ei, só pelo sol já dá pra conhecer, né? Sola de...

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0: Bora mais uma!
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1: 4:31.
2: Canirana! É no poeta, meu irmão! Chama pra dançar, menino! Que canção, irmão!

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1: Obrigado.
2: Sucesso, meus amigos.
1: César Velotti, Fabiano, faz barulho pros meninos aí, gente.
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2: Kevin Jones!

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5: A Justiça do Maranhão negou o pedido de indenização feito por uma mulher que afirmou ter quebrado um dos dentes após encontrar uma suposta pedra no feijão servido em uma churrascaria de São Luís. A decisão foi proferida pelo 4º Juizado Especial Cível das Relações de Consumo da capital maranhense. A refeição que causou o dano teria custado R$ 157. Leotan Vieira Abreu, de 28 anos, natural da cidade Imperatriz, morreu em combate na guerra entre Rússia e Ucrânia. Segundo a família, o óbito teria ocorrido após a vítima pisar em uma mina terrestre na região próxima à fronteira com a Rússia. O maranhense havia deixado o emprego de motorista e viajado para a Ucrânia em julho deste ano, após ser aceito para atuar ao lado das forças ucranianas. Mais informações você confere aqui, na sua emissora e em nosso portal centraldenoticiasbrasil.com.br.
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2: 7:45.
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0: informa a hora certa.
1: 8:08.
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BHS. Essa é a sua Rádio Mania BHS, eu sou Lindenberg e este é o programa Mania Mania, sempre das 8 às 10 horas aqui na sua Rádio Mania BHS. Um abraço aí para todo mundo que tá ligado com a gente. Bom dia, minha amiga, meu amigo. Hoje, quinta-feira, olha só, dia 3 de setembro de 2026. Um abraço aí para todo mundo que tá ligado com a gente. Ou você que tá conectado através do nosso aplicativo, ouvindo aí a boa música através aqui da sua Rádio Mania BHS. Hoje, quinta-feira, dia 3 de setembro, para você que hoje completa mais um ano de vida, muita saúde, paz, conquistas, realizações e, claro, ouvindo a boa música através aqui da sua Rádio Mania. 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Para você que tá sempre ligado com a gente, toquei uma sequência, olha só, Jorge Mateus, tocamos também Tina Turner, com o nosso clássico da manhã, além do som do Raul Seixas, Tente Outra Vez, e também Manchete dos Jornais, foi o som da Calcinha Preta.

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2: Olha só, gente, Rádio Mania BHS, tô de volta aí com o nosso programa. 9:03 agora na cidade de Barreirinhas. Bom dia, minha amiga, meu amigo, você que tá com seu radinho ligado aí na frequência 92.5, ou você que tá ligado com a gente no seu carro aí rodando pelas ruas da cidade, você que tá no trabalho, tá trabalhando aí nos aplicativos, nas cooperativas de táxi aqui da cidade, tudo de bom. Espero que você possa aproveitar aí essa manhã bacana de quinta-feira ouvindo a Number One, a número 1 em música de toda a região, Rádio Mania BHS. Eu sou Lindenberg, sempre por aqui de segunda a sexta-feira, das 8 às 10 horas, com o melhor da música para você. O nosso programa é eclético. É, a gente toca de tudo um pouco, músicas, principalmente aquelas músicas que marcaram época, músicas que fizeram muito sucesso aí nos anos 70, 80, 90 e 2000, claro, músicas atuais também a gente toca aqui. Olha, falando em música, tocamos aí uma sequência com Paulinha Barbosa, que é a nova parceira aqui da rádio. 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Quero aqui mandar um abraço aí para o grande Neto Arquiteto, grande Neto Batista aí, ligado com o nosso programa. Vascaíno pesado aí ontem, Vasco da Gama se classificou aí para a semifinal da Copa do Brasil, vencendo o Vitória lá no Barradão, na cidade da Bahia, lá na Bahia. E claro, o Vasco da Gama agora vai enfrentar na semifinal da Copa do Brasil, pelo terceiro ano consecutivo se classificando para a semifinal, vai pegar o Palmeiras, a Sociedade Esportiva Palmeiras. Olha, também quero mandar um abraço aí para meu amigo Edu Táxi, tá ligado com a gente. Alô, é taxista, tá ouvindo aí o nosso Manhã Mania. Ele mandou um abraço aí para toda a família Castro, para todos os seus amigos e clientes aqui da cidade, ligados aqui com o nosso programa Manhã Mania.
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1: 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E a gente tocou música dela, essa daí tá bombando nas principais rádios do Brasil, Paulinha Barbosa, e a música Tic Tac, Retratos e Canções, a música da Sandra de Sá, abrindo aí o nosso clássico da Mania. Tocamos ainda o som do Jota Quest, Além do Horizonte, e também tocamos a música de Marília Mendonça, Flor e o Beija-Flor. Bacana, uma sequência aí pra você que tá sempre curtindo a The Number One, a Rádio Mania BHS. 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Alô, galera que tá curtindo o nosso programa na região das praias. Você da região das areias também. Bom dia, é o Manhã Mania até às 10 horas.
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1: Então tá aí, gente, o Manhã Mania nasceu pra animar suas manhãs. É um projeto bacana aqui do nosso amigo França Júnior, levando música e informação pra você que tá sempre ligado e curtindo aí a boa música. 9:42 agora na cidade dos Lençóis, Barreirinhas. Lembrando que tá chegando aí a Semana da Pátria, próxima semana, esperadão prolongado aí, e com certeza a gente vai estar por aqui. Para quem vai viajar, para quem vai pro interior, aproveite aí essa semana prolongada aí com esse feriadão. E claro, para você que vai ficar na cidade, aproveite também para trabalhar. Muita gente como eu vou estar por aqui fazendo os nossos ofícios do dia. Valeu, gente, um abraço aí para todo mundo. 9:43 agora na cidade. Olha, vou tocar agora uma sequência bem bacana de música, Forró Sacode, pro meu amigo Edu Táxi. Tá ligado com a gente ali na Cebola, tá oferecendo essa música aí pra todos os seus amigos e clientes aqui de Barreirinhas. Tem também o som da Giana, Forró Chicote e também Skank, finalizando aí o bloco. Lembrando que logo em seguida tem Núbia com seu programa Supermanhã. Eu vou estar de volta amanhã, na sexta-feira, a partir das 8 horas, se assim Deus nos permitir.
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Oi, oi, oi, oi, oi! É o programa Super Manhã no ar pra você, viu? E olha, você acabou de ouvir aí, Esqueça-me se for capaz. Curtiu também, Silvano Salles? Chegou um áudio e Coração Acelera. E vamos fazer o seguinte, entre em contato com a gente, vai, pede a tua música através do telefone 989-176426. Você pede a sua música, faz a festa aí na sua casa, no trabalho não pode fazer festa, mas aí você fica curtindo a gente aí discretamente, tá bom? Tá combinado? E olha, a gente tá aqui para atender o seu pedido. Com aquele carinho que você merece. Que vamos, hoje, adivinha, hoje é quinta-feira, viu? Olha, aquele cheirinho de fim de semana, né? Tá sentindo já? Pois é. Tá bom demais já esse cheirinho gostoso aí de fim de semana. E você vai fazer o quê? Está programando já? Já está programando? Pois é. A gente vai fazer o seguinte, a gente vai ouvir mais uma música. Em seguida eu volto com o nosso primeiro bloco da previsão de hoje do horóscopo.

0: férias. De 21 de março a 20 de abril.
1: Oi, oi, arianos. Olha, você acabou de curtir aí, né? É o melhor da música com... Deixa-me ver aqui, rapaz. O melhor da música, é, você ouviu de novo, né? Eu acabei de colocar, foi Núbia, como é que é mesmo? Se você não ensinou a te esquecer, linda música aí pra você, tá? Hoje eu tô mais enrolada do que papel higiênico, coisa. Vamos lá, vamos que vamos. E olha, agora sim, agora a gente vai dar aí a previsão de hoje do horóscopo. Alô, você do signo de Áries. Arianos de plantão, quero te falar uma coisa. Sua lábia tá tinindo e promove fazer a diferença hoje. À tarde, seu poder de convencer e fazer boas conexões tende a crescer ainda mais. Pode pintar aí uma oportunidade inesperada. Só pense antes de falar, ok? Então, a lua em gêmeos movimenta a sua vida social, atraindo gente de todo tipo e animadas. Animadas conversas. Além de fazer novas conexões e fortalecer amizades importantes, pode pintar convite, encontro ou surpresa. Ou surpresa bem boa, né? Tá assim meio, mas é assim mesmo. Hoje o amor tá no papel. E olha, com um jeito assim, conversante e cativante, você pode fazer uma troca de ideias, virar um best rapidinho. Se já tem um ficante ou um mozão, o clima promete ficar mais leve, divertido e cheio de risadas. Números da sorte agora melhorou, agora o negócio aqui ficou melhor. É, o números da sorte para você, ariano, são 11, 52 e 43. A cor do dia é lilás.
0: Touro, 22 de abril a 20 de maio.
1: Vamos lá, taurinos! Hora de rever seus objetivos profissionais e pensar nos próximos passos. Sim, a notícia boa é que a sintonia entre Lua e Plutão à tarde deixa seu faro afiado para identificar oportunidades e tomar decisões vantajosas. Olha, a Lua no setor da bufunfa tende a te dar ideias para ganhar mais. À tarde, mudanças positivas e até um dinheiro inesperado prometem pintar. Mas como pode surgir um impulso gastão? Pense antes de passar o cartão, viu? Trazendo aí uma energia leve e comunicativa, os astros lunar ajuda a desenrolar a paquera e o romance. Seu lado apegado pode ficar mais de boa, reduzindo aí as tretas, mas você só tende a abrir o coração se sentir segurança. Números da sorte 04, 40 e 42. A cor do dia é azul claro.
0: Gêmeos, de 21 de maio a 20 de junho.
1: Olá, geminianos! Bom dia! Hoje, quinta-feira, com a mente ligada no 220, viu? A confiança turbinada e a criatividade ativam ideias fora da caixinha. Tendem a abrir portas. E, inovar é ótimo, mas concluir o que começa aumenta suas chances de sucesso. Com a lua ingressando no seu signo, você tende a entrar no modo sociável, falante e conecta geral, atraindo as pessoas e agitando a sua vida social. À tarde, um reencontro ou nova amizade pode marcar seu dia. Hoje você tá puro charme, viu, Gemini Anjos? Olha, gatos e gatas, viu? Tô ouvindo aqui que vai ser difícil o crush peguete ou mozão resistirem aí o seu magnetismo e papo esperto. Se tá frio, uma conversa descontraída pode virar um pega delicinha. Números da sorte 60, 51 e 14. A cor do dia é bege.
0: Câncer, 21 de junho a 21 de julho.
1: Oi, você de Câncer, juntinho com a gente aqui ouvindo o programa Super Manhã, dia indicado para refletir, rever planos e enxergar oportunidades escondidas. Sim, tô falando sério. Além de boas ideias surgindo aí de fininho à tarde, os astros indicam que conquistas profissionais e financeiras podem chegar. Hoje, o recado do céu é pegar leve, descansar e tirar um tempinho só seu para recarregar as baterias. Tudo indica também que vai ser mais fácil entender suas emoções mais profundas. Pode até ter, assim, aquele insigne importante. É isso? É, pois é. O amor pode entrar no modo introspectivo, mas bem longe de ser parado ou frio. E tudo indica que o clima vai ficar mais intenso à tarde, com desejos guardados, podendo aí despertar e esquentar os momentos a dois. Números da sorte: 32, 49 e 59. A cor do dia é preto. Pois é, bom dia, bom dia. Olha, você acabou de ficar por dentro aí. A gente acabou de dar a previsão de hoje dos signos de Áries, Touro, Gêmeos e Câncer. Em cima das 10 horas e 31 minutinhos, esse é o teu programa Super Manhã. Coisa boa, coisa maravilhosa. Olha, vamos fazer o seguinte, a gente vai para um rápido intervalo comercial, tá? Mas não sai daí não, eu volto já com muito mais para você. Muitas dicas de economia. Temos aqui uma dica super interessante para você, tá? É já já, depois do intervalo, a gente vem com muito mais.
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É isso aí, estamos de volta, viu? É o programa Super Manhã de volta pra você aqui nas ondas da Rádio Mania BHS. Agora acerta o teu relógio com a gente, são 10 horas e 44 minutinhos. E olha, eu quero te passar um recadinho aqui, todo especial, viu? É pra você que tem sua empresa, você que tem seu negócio aí, eu quero saber o seguinte: sua empresa está preparado para agir em situações de emergência, de incêndio e muito mais? Não? Então, olha, eu quero te falar que vai acontecer o treinamento de brigada, prevenção, combate a incêndios e primeiros socorros. Dia 5 de setembro aqui em Barreirinhas, tá? Em caso de incêndio em sua empresa, ou o que você faz, o que pode fazer, o que você pode fazer, viu? Emergência de saúde em seu estabelecimento, quem presta o socorro imediato? Obrigação legal tende às normas de segurança no trabalho e às exigências do Corpo de Bombeiro NT-17. Obrigatório conforme a atividade e os riscos de cada empresa. Quem deve fazer? Hã? Olha só, quem deve fazer? Empresas em geral, trabalhadores designados para atuar em emergência, equipes de locais com risco de incêndio ou grande circulação de pessoas, como lojas, pousadas, hotéis, postos de combustíveis, supermercados e muito mais, tá bom? E você terá esses benefícios aqui: protege vida, reduz danos ao patrimônio, atende às exigências legais, salva vidas, mais segurança e credibilidade para a sua empresa. Risco de não realizar. Olha, o risco que você corre é muitas e situações, problemas com fiscalizações, empresa ser responsabilizadas em caso de acidentes, processos trabalhistas e civis, prejuízos financeiros e a imagem da empresa, viu? Prevenir custa menos do que remediar. Então invista na segurança da sua equipe. Inscrições até dia 3 de setembro, vagas limitadas, viu? 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Já a gente dá aquele up de novo, tá? E olha, agora sim você ouve o melhor do sucesso aqui pelas ondas da tua Rádio Mania. Vamos começar, continuar ouvindo aqui, né? E agora você ouve essa aí, ó. Rainha da Farra, Márcia Felipe. Fantasma.

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2: Desta quinta-feira, o MAC realiza sua última atividade em sua vida.

0: Uau, Ludmilla, maliciosa, maliciosa mesmo, viu? Olha, você curtiu também Márcia Felipe, a música Fantasma, curtiu ainda Marília Fagundes e Daniel, a música Peão Tatuado. Panda cantou pra você Porcelanato e Mari Fernandes cantou também a música Louca. Come pick my roses. Só musicão, pra você aqui nas ondas da Rádio Mania VHS, no teu programa Super Manhã, sim. Agora são 11 horas e 6 minutinhos. Vamos para a previsão de hoje do horóscopo, vamos? Horóscopo do dia.
1: Leão, 22 de julho a 22 de agosto.
0: Olá, leoninos, leoninos de plantão. Olha, eu quero te falar uma coisa. Dia ideal para trocar ideias, fazer aquele network, viu? Esperto e trabalhar em equipe. Parceria bem alinhada tende a render ótimos resultados. Sem contar que você pode contar com o apoio inesperado de um colega, viu? A lua em gêmeos promete turbinar sua vida social. Boas chances de se aproximar de amigos com quem tem uma ligação importante e curtir também encontros cheios de boas vibrações. Pode rolar uma surpresa ou reviravolta, viu? Com seu lado sociável e conversante no modo turbo, tem tudo para pintar flertes num rolê. Amizades coloridas também pode rolar e virar romance. Você já tem um humor? Olha, a intimidade promete esquentar e a conexão tende a crescer. Números da sorte: 15, 35 e 59. A cor do dia é branco.
1: Virgem, 23 de agosto a 22 de setembro.
0: Olá, virginianos, bom dia, bom dia, bom dia. Olha, a lua na casa 10 te coloca em evidência e impulsiona decisões rápidas. À tarde, tende a resolver pendências, melhorar processos e farejar bons negócios. Ideias inovadoras ou mudanças inesperadas pode pintar do nada. Com Plutão pedindo que para examinar a rotina, a Lua ajudando aí também a enxergar o que precisa ser ajustado. Bom dia para rever hábitos. Mudanças podem trazer ótimos resultados, diminuir o estresse e até equilibrar a pressão. Você tende a deixar as coisas rolarem numa boa, sem tanta pressão ou perfeccionismo. Se tá na pista, alguém pode te encantar, justamente por fugir do seu padrão certinho. À tarde, chance de pintar, trocar like, trocar de status, viu, gente? Números da sorte: 45, 27 e 39. A cor do dia é azul.
1: Libra, 23 de setembro a 22 de outubro.
0: Oi, librianos e librianas! Dia de expandir horizontes. Afinal, a energia lunar tende a abrir sua mente para novas ideias, estudos, contatos e projetos com gente de fora. À tarde, o entrosamento pode ficar mais fácil e favorecer parcerias. A vida está sendo assim. Uma porta se fecha e outra tá fechada? É? Não, não pode ser assim. Hora de tentar a janela, viu? Brincadeiras à parte, pode acertar em cheio ao rever suas jogadas. Seguir seu feeling e apostar na sua criatividade, tá bom? Quintou em clima de leveza, curiosidade e novas experiências. Quem tá frio pode se surpreender com um crush surgindo aí de onde menos espera, inclusive online. Já quem tem o love tem tudo para curtir o romance dos sonhos. Números da sorte: 04, 49 e 32. A cor do dia é azul esverdeado.
1: Escorpião, 23 de outubro a 21 de novembro.
0: Oi, escorpianjos, tudo bem? Olha, o dia para ter mais cautela, para não se perder aí em detalhes, esquecer tarefas ou se meter em confusão. A notícia boa é que você conta com intuição afiada para resolver perrengues e até descobrir oportunidades à tarde. A lua na casa 8 mexe com assuntos financeiros, então nada de dar mole, hein? À tarde tem tudo para resolver pendências e antigas e encontrar solução espertas. No fim do dia pode pintar um din-din ou gasto imprevisto, viu? Com uma franqueza e magnetismo, porreta tende a invertir pesado para conseguir o que deseja. E se depender dos astros, tem tudo para se dar bem e curtir um espega caliente. Pode até rolar aí uma reviravolta digna de uau! Olha, números da sorte 18, 27, 36. A cor do dia é rosa. Eita, rapaz, meninas e meninas que estão ouvindo aí, curtindo o programa Supermanhã, gente do céu, tá bom demais, viu? Hoje, quinta-feira, 3 de setembro. A gente acabou de dar aí a previsão de hoje dos signos de Leão, Virgem, Libra e Escorpião, viu? Já você tem aí a previsão de hoje dos signos de Sagitário, Capricórnio, Aquário e Peixes. Olha agora pelo horário de Brasília, são 11 horas e 12 minutinhos. E eu quero te falar aqui, olha só, eu quero saber de você. Sua empresa está preparada para agir em situações de emergência? Eu tô te falando do treinamento de brigada. É sim, treinamento de brigada, prevenção, combate a incêndios e primeiros socorros vai acontecer dia 5 de setembro aqui em Barreirinhas. Gente, olha, é imperdível. Você que tem a sua empresa, você que tem seu negócio, você precisa aí ficar por dentro para resolver essas situações, né? Você sabe que ninguém aqui no planeta Terra é imune a acidentes. Então é bem melhor a gente estar aí, ó, preparado, né? Tem que se precaver, bem melhor se precaver aí para uma hora dessas. Então esse daqui é a oportunidade perfeita que você encontra aqui em Barreirinhas para se qualificar, para se preparar para um caso desse, uma situação dessa aí, como eu acabei de falar para você, tá bom? Então, olha, vai acontecer dia 5 de setembro aqui em Barreirinhas, em caso de incêndio em sua empresa, o que fazer, né? Então, emergência de saúde em seu estabelecimento, quem presta o socorro imediato. Então, tudo isso aqui você vai ficar por dentro, vocês vão saber, vocês vão ficar bem informado, né? Sobre o que fazer em uma hora dessas, tá certo? Obrigação legal, olha, tem vasta coisa aqui, tem muitas coisas que você vai poder, muitas situações que você vai poder se livrar, você sendo qualificada, a sua empresa sendo qualificada, estando preparadinha, tá certo? Quando a gente fala de obrigações legais, então isso aqui é ótimo, só depende de vocês. Se eu fosse você, não perderia essa oportunidade, tá certo? Então vamos lá, é dia 5. 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

0: Isso Aqui é Música, Estrela é o nome dela. Olha, você curtiu também aí a música Editei. Roxette cantou pra você a música Preach. Você curtiu também Léo Balbinotti, Amor de Centavos. Eita, rapaz, deve ser muito ruim. Acerta o teu relógio com a gente agora pelo horário de Brasília, são 11 horas e 35 minutos. E olha, vamos que vamos para o nosso último bloco da previsão de hoje do horóscopo. Vem comigo.
1: Sagitário, de 22 de novembro a 21 de dezembro.
0: Sim, é com você, do signo de Sagitário. Olha, contatos, parcerias e trabalho em equipe estão estimulados. Boas chances de mostrar o seu potencial criativo e fechar acordos importantes. Já o fim do dia pode virar de cabeça para baixo com uma aliança inesperada. Para o choque de zero pessoas, olha, você tende a falar pelos cotovelos e se dar bem com todo mundo. Mas pode tanto conversar sério quanto curtir momentos leves. Gente nova tem tudo para aparecer e somar. Você tende a ser zero enrolação e 100% iniciativa hoje. Olha, o resultado, seja com o crush, peguete ou mozão, espere conversas animadas, um bate-papo delicinha e definições importantes. Uma surpresa pode pintar e sacudir tudo. Uau, que bom, viu? Bom saber. Números da sorte: 05, 60 e 41. A cor do dia é amarelo.
1: Capricórnio, 22 de dezembro a 20 de janeiro.
0: Meus capricornianos, o dia pode ser de corres, cabrinha, olha, mas você tem tudo para transformar boas ideias, iniciativas e criatividade em sucesso e grana no bolso. À tarde, viu? Isso pode acontecer à tarde. Uma mudança repentina no serviço não está descartada. A lua em gêmeos pode deixar seu signo mais acelerado. Ainda bem que os astros te ajudam a perceber melhor os sinais do corpo, rever a rotina e adotar novos hábitos, o que promete fazer super bem para a sua saúde, tá? O coração pode fazer tum-tum mais forte no meio da correria do dia, inclusive por alguém do trabalho. Sim, tá livre para marcar, então bora chutar e gritar gol. Vai, se tem um love, tire assim um tempinho para curtir juntinho, tá? Vai te fazer muito bem, vai fazer muito bem para vocês. Números da sorte: 16, 38 e 52. A cor do dia é verde claro.
1: Aquário, 21 de janeiro a 19 de fevereiro.
0: Sim, aquarianos, tem algum aquariano aí? Olha, com a língua afiada e a mente a mil, tem tudo para brilhar. E à tarde, conserva boas surpresas, viu? É, esbanjando criatividade, confiança e poder de persuasão. Isso, né? Persuasão. É isso aí. Pode arrasar em reunião, apresentando aí ou entrevista, apresentação ou entrevista de emprego. A lua na casa da sorte e bem expectada tende a deixar tudo mais leve, divertido e com cara de que vai dar certo. Seguir a intuição e apostar numa ideia promete dar bom, viu? Pode rolar uma virada inesperada também. Quero te falar uma coisa, a energia do dia tá pra lá de favorável e promete fazer a paquera ou romance engrenar. Dessa vez vai. Pode rolar aquela química de milhões que você nem esperava, inclusive em rolê ou viagens. Olha, só cuidado aí com a Inconstância, ok? Números da sorte: 31, 23 e 40. A cor do dia é pink.
1: Peixes, 20 de fevereiro a 20 de março.
0: Olá, piscianos, bom dia. Tudo bem com você? Olha, dia para pensar antes de agir e manter os pés fincados no chão. Afinal, o golpe tá aí, né? Então cai quem quer. Mas trago ótimas notícias para a sua tarde, peixinhos e peixinhas. Pode pintar mufufa, inclusive aquele financiamento familiar salvador. É, se você tende a movimentar o grupo da família no Zap hoje. Tarde ideal para se entender com o pessoal e resolver questões profundas. Já no fim do dia, algo repentino pode alterar a convivência ou rotina familiar. Mais desenrolado, impulsivo e expressivo, seu signo pode acionar o contatinho, viu? Inclusive no passado, sim. Eita, remember, olha, delicinha não está descartada, gente do céu. Se já se amarrou, tem tudo para pintar e bordar no ninho de amor de vocês. Números da sorte: 31, 13 e 32. A cor do dia é azul turquesa. Pois é, isso aí que você acabou de ouvir, minha gente. Olha, bom demais, viu? É, essa daí foi a previsão de hoje dos signos de Sagitário, Capricórnio, Aquário e Peixes. Amanhã, sexta-feira, tem muito mais. Alô, você de Urbano Santos e adjacência. Olha, você não pode perder. Dia 6, próximo domingo, tem Núbia Nogueira e Bebê Teclas, né? Kennedy Freitas, né? O bebezinho. Você não pode ficar de fora. Tem aí na Açaiteria Duas Irmãs em Urbano Santos. Você não pode perder. Tudo começa a partir das 2 horas. Já tem 2 horas da tarde, viu? Pois é, minha gente. Alô, você de Urbano Santos. Urbano Santos e adjacência. Vambora lá. Vambora tomar aquele açaí gostoso, maravilhoso. E dançar o melhor do ao vivo. Curtir também.

0: Fanatismo, Yasmin Sensação. Você curtiu também Quem Manda em Mim? Curtiu ainda Passagem de Som? Kiko Chicabana cantou pra você a música Gaveta. Olha, acerta o teu relógio. Agora são 11 horas e 56 minutos, viu, gente? E a gente vai ficando por aqui, te agradecendo pela companhia, tá? Amanhã a gente tá de volta com mais um programa Super Manhã pra você. E olha, a gente conta sem dúvida com essa energia bacana, com essa energia gostosa. E amanhã é sexta-feira, não é? Então, pois é, o nosso encontro marcado aqui a partir das 10 horas. Tchau, tchau, tchau, tchau. Até amanhã, se Deus quiser, e bom apetite.
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7: O dono do Banco Master, Daniel Vorcaro, deve ser ouvido por videoconferência pela Polícia Federal na manhã desta sexta-feira. O tema do depoimento não foi divulgado. O depoimento ocorreria ontem, mas foi adiado por instabilidade na conexão online, de acordo com o advogado de defesa, Daniel Bialski. Atualmente, o banqueiro está preso preventivamente na Papudinha, o 19º Batalhão da Polícia Militar do Distrito Federal. Vorcaro é investigado pela Operação Compliance Zero da PF, que apura uma série de fraudes financeiras do Banco Master. Entre elas, a tentativa de compra da instituição pelo BRB, o Banco Regional de Brasília, ligado ao governo do Distrito Federal. A transação gerou déficit bilionário ao Banco Público, situação que ainda não foi solucionada. O depoimento acontece em meio à tentativa de fechar uma delação premiada. A Polícia Federal já rejeitou duas propostas feitas pela defesa de Vorcaro. Da Rádio Nacional em Brasília, Gabriel.
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1: 1 hora.
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2: Uma plataforma de bets que teria movimentado R$5 bilhões só em 2025 é alvo de uma operação da Receita Federal nesta sexta-feira. Com participação do Ministério Público Federal, a Operação Jogo das Sombras cumpre 6 mandados de busca e apreensão em João Pessoa, Paraíba, Recife, Pernambuco e São Paulo, capital. Os agentes apreenderam documentos, equipamentos e dados dos sistemas da empresa investigada. O grupo investigado foi autorizado a operar bets a partir de 2025, mas, segundo a Receita, há indícios de que a atividade já ocorria antes e sem autorização e recolhimento dos tributos devidos. A investigação aponta que o esquema tinha uma empresa de fachada em Curaçao, país do Caribe, para simular que a plataforma atuava fora do Brasil antes da regulamentação do setor. No entanto, eram empresas do grupo aqui mesmo no país que operavam as atividades. Contas mantidas em fintechs teriam sido usadas para esconder a circulação dos valores e quem eram os destinatários finais. Já depois da regulamentação e com a autorização, o esquema foi adaptado para continuar a sonegação fiscal. Despesas supostamente fictícias teriam sido declaradas para pagar menos impostos. Da Rádio Nacional em Brasília, Gabriel Brum.
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0: Rogério, pênalti e muitas
1: Camino
0: outras.
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4: Uma professora identificada como Lana Cristina Vale Barbosa, de 36 anos, morreu em um acidente envolvendo uma caçamba na BR-316 na manhã dessa quarta-feira na BR-316, em frente a um cemitério na cidade de Bacabal. Segundo informações, a vítima havia saído de uma escola e seguia para casa em uma motocicleta Honda Biz quando ocorreu o acidente. O Tribunal de Justiça do Maranhão suspendeu nesta quarta-feira a eficácia de parte da Lei Municipal número 824/2025 da cidade de Turiaçu, que autorizava a contratação temporária de até 1.307 profissionais para diferentes funções na administração pública. A decisão foi tomada por unanimidade pelo órgão especial da corte, em caráter cautelar. Mais informações você confere aqui na sua emissora e em nosso portal centraldenoticiasbrasil.com.br.
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1: 2:38.
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1: 2h54.
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0: Valeu, Pachecão.
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0: O Conselho Monetário Nacional ampliou em 3 bilhões de reais o limite para operações de crédito de estados, municípios e do Distrito Federal para 2026. Com isso, o limite global anual sobe de 23 bilhões e 600 milhões para 26 bilhões e 600 milhões. A decisão foi tomada nesta quinta-feira. A medida vale para operações com e sem garantia da União, permitindo que governos estaduais e prefeituras tenham mais margem para novos financiamentos. O objetivo é utilizar melhor o espaço fiscal previsto, que estava ocioso. Com o reajuste, o crédito com garantia da União passa de 5 bilhões e meio para 7 bilhões de reais. Já o crédito sem garantia sobe de 5 bilhões e meio para 6 bilhões. Para o novo PAC, os limites sobem 1 bilhão de reais, tanto nas operações com garantia quanto nas sem garantia. Com informações da Agência Brasil, da Rádio Nacional em Brasília, Renato Ribeiro.
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2: 4 horas.
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1: 4:13.
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1: 4:13.

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0: Curuba. Coisa gostosa. Meu prefeito Bernardo Mansoba, obrigado pelo carinho, meu irmão. Tamo junto. Prefeito bonitão, a loja. Meu vice Júnior, um beijo. Tamo junto. Bora. Tibério Ferraz, tamo junto. 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
2: 4h44.
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1: 4:57.
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1: A Justiça do Maranhão negou o pedido de indenização feito por uma mulher que afirmou ter quebrado um dos dentes após encontrar uma suposta pedra no feijão servido em uma churrascaria de São Luís. A decisão foi proferida pelo 4º Juizado Especial Cível das Relações de Consumo da capital maranhense. A refeição que causou o dano teria custado R$ 157. Leotan Vieira Abreu, de 28 anos, natural da cidade Imperatriz, morreu em combate na guerra entre Rússia e Ucrânia. Segundo a família, o óbito teria ocorrido após a vítima pisar em uma mina terrestre na região próxima à fronteira com a Rússia. O maranhense havia deixado o emprego de motorista e viajado para a Ucrânia em julho deste ano, após ser aceito para atuar ao lado das forças ucranianas. Mais informações você confere aqui, na sua emissora e em nosso portal centraldenoticiasbrasil.com.br.
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3: 5:01.

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1: 5:32.
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1: Nesta quinta-feira, o MAC realiza sua última atividade em solo maranhense no período da manhã e na parte da tarde a delegação viaja com destino a Florianópolis para o jogo contra o Figueirense pela 19ª rodada da Série C do Campeonato Brasileiro. Na capital catarinense, a equipe atleticana vai concluir sua preparação nesta sexta-feira no período da tarde e em seguida entrar em regime de concentração. Nessa quarta-feira, a equipe realizou sua última atividade no Parque Valério Monteiro e, na oportunidade, o meio atacante Jorge falou do bom momento em que vive com a camisa do clube.
2: Fico muito feliz com o momento que o Marião está vivendo e eu fazendo parte desses momentos. Acho que é importante para a carreira do atleta ter marcos assim em clubes. Cara, eu só tenho mesmo gratidão a todas as pessoas que fazem parte disso, a diretoria, a todos os jogadores que já passaram por aqui, treinadores. Eu sempre digo que é uma honra defender a camisa do Maranhão. E no momento que eu visto, eu estou dentro do campo, eu jogo pela instituição, eu dou o meu melhor, sempre procuro dar o meu melhor para colher bons frutos pelo clube. E a gente tem colhido bons frutos nos últimos tempos aí. Acho que desde 2021, minha primeira passagem, acho que a gente saiu pro Cordino na Série B do estadual. Tava aqui juntamente com o Irã também, que fez parte aqui do Franklin. E aí depois eu voltei com o Franklin, a gente conseguiu ser campeão estadual do primeiro turno e quase subir para a Série C. Então eu acho que é muito importante, é muito gratificante viver esse momento vitorioso com o clube.
1: Natural da cidade Mirador, no sul do estado, Jorge está na equipe há algumas temporadas e foi autor do primeiro gol atleticano na goleada por 4-1 no jogo passado contra o Itabaiana em São Luís. Ele deve ser mantido no setor de criação, com Vagalume sendo deslocado mais uma vez para o setor ofensivo. Para esse compromisso, o MAC terá todos os atletas à sua disposição e, com isso, a tendência é que o técnico Gerson Testoni mantenha a mesma formação da última rodada, com o atacante Will atuando de forma improvisada na lateral direita, enquanto Vagalume, Felipe Cruz e Pimentinha formarão o ataque. Além da vitória, o Mike ainda vai precisar de uma combinação de resultado em uma das outras 6 partidas que serão realizadas neste sábado às 17 horas. Maranhão e Figueirense vão se enfrentar no estádio Orlando Scarpelli, na capital catarinense. Central de Notícias Brasil, com informações do esporte, Jauber.
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0: O Conselho Monetário Nacional ampliou em 3 bilhões de reais o limite para operações de crédito de estados, municípios e do Distrito Federal para 2026. Com isso, o limite global anual sobe de 23 bilhões e 600 milhões para 26 bilhões e 600 milhões. A decisão foi tomada nesta quinta-feira. A medida vale para operações com e sem garantia da União, permitindo que governos estaduais e prefeituras tenham mais margem para novos financiamentos. O objetivo é utilizar melhor o espaço fiscal previsto, que estava ocioso. Com o reajuste, o crédito com garantia da União passa de 5 bilhões e meio para 7 bilhões de reais. Já o crédito sem garantia sobe de 5 bilhões e meio para 6 bilhões. Para o novo PAC, os limites sobem 1 bilhão de reais, tanto nas operações com garantia quanto nas sem garantia. Com informações da Agência Brasil, da Rádio Nacional em Brasília, Renato Ribeiro.
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0: gostou, faz barulho, Maceió!
1: Muito obrigado, gente. Aê!
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3: Rodrigo, dessa vez acho que ela não causou nada, hein? Será que superou?
4: Eu acho que sim.

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1: 7:30.
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0: O dono do Banco Master, Daniel Vorcaro, deve ser ouvido por videoconferência pela Polícia Federal na manhã desta sexta-feira. O tema do depoimento não foi divulgado. O depoimento ocorreria ontem, mas foi adiado por instabilidade na conexão online, de acordo com o advogado de defesa, Daniel Bialski. Atualmente, o banqueiro está preso preventivamente na Papudinha, o 19º Batalhão da Polícia Militar do Distrito Federal. Vorcaro é investigado pela Operação Compliance Zero da PF, que apura uma série de fraudes financeiras do Banco Master. Entre elas, a tentativa de compra da instituição pelo BRB, o Banco Regional de Brasília, ligado ao governo do Distrito Federal. A transação gerou déficit bilionário ao Banco Público, situação que ainda não foi solucionada. O depoimento acontece em meio à tentativa de fechar uma delação premiada. A Polícia Federal já rejeitou duas propostas feitas pela defesa de Vorcaro. Da Rádio Nacional em Brasília, Gabriel...
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2: 8:01

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1: Uma professora identificada como Lana Cristina Vale Barbosa, de 36 anos, morreu em acidente envolvendo uma caçamba na BR-316 na manhã desta quarta-feira na BR-316, em frente a um cemitério na cidade de Bacabal. Segundo informações, a vítima havia saído de uma escola e seguia para casa em uma motocicleta Honda Biz quando ocorreu o acidente. O Tribunal de Justiça do Maranhão suspendeu nesta quarta-feira a eficácia de parte da Lei Municipal nº 824/2025 da cidade de Turiaçu, que autorizava a contratação temporária de até 1.307 profissionais para diferentes funções na administração pública. A decisão foi tomada por unanimidade pelo órgão especial da corte, em caráter cautelar. Mais informações você confere aqui na sua emissora e em nosso portal centraldenoticiasbrasil.com.br.
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3: 9:01.